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Muito bom dia, são 9 horas. 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

0: Com muitas reservas, porque os números são provisórios e a decisão da política de preços das empresas que comercializam combustíveis para a próxima semana só será tomada no final do dia de hoje, mas a Associação dos Revendedores de Combustíveis confirma que os preços podem dar um valente salto na próxima semana por causa do aumento dos preços nas cotações internacionais. O gasóleo simples pode atingir o preço mais alto sempre em Portugal, se se concretizar a subida de 15 cêntimos que estão agora a ser antecipados. Também a gasolina deve aumentar 10 cêntimos. Nos cenários mais dramáticos, isso significaria os preços mais altos deste ano em ambos os combustíveis. Mas, como disse, esta é uma antecipação, uma previsão feita pela ANAREC, confirmada à TSF pela ANAREC, que remete para mais tarde a decisão final sobre a política de preços da próxima semana, e depois há que contar também com uma eventual intervenção do Estado, do Ministério das Finanças, na política fiscal, ou seja, com uma variação da componente do Imposto sobre Produtos Petrolíferos no preço dos combustíveis. Os preços têm estado a subir nos mercados internacionais, com o preço do Brent rondar os 95 dólares por barril ao longo desta semana, depois de novos ataques dos Estados Unidos contra o Irão e da resposta iraniana contra os diversos países do Golfo, através dos interesses dos Estados Unidos. Também continua a ser muito difícil a navegação no Estreito de Hormuz, que agora tem esse acrescento de incidentes causados por minas marítimas que, entretanto, foram colocadas naquela região. A Direção-Geral de Saúde está a alertar para a fraca qualidade do ar devido à concentração de poeiras provenientes do norte da África em suspensão na atmosfera. Está por isso a recomendar à população mais vulnerável ficar em casa sempre que possível. O Instituto Português do Mar e da Atmosfera indica que hoje e amanhã haverá poeiras em suspensão, tal como já sucedeu ontem. Nesta nota publicada na página, a Direção-Geral de Saúde diz que uma massa de ar proveniente dos desertos no norte de África, que transporta poeiras em suspensão, está prevista a atravessar Portugal continental, poeiras que afetam a generalidade do território nacional, principalmente a região centro e sul, estendendo-se até sábado, com persistência deste fenómeno natural. Vai demorar ainda algum tempo até que estejam todas disponíveis as camas que foram criadas no âmbito do PRR para residências estudantis, para estudantes deslocados na Universidade de Lisboa. Esperam-se mais de 1000 novas camas. A primeira das quatro residências deve abrir até ao final deste mês, mas não antes do arranque do ano letivo. Isso mesmo confirmado à TSF por Luís Ferreira, o reitor da Universidade de Lisboa, que diz que para já tudo indica que isso vai acontecer. Ficam para já quase prontas para abrir nos próximos dias duas residências, duas outras terão de ficar à espera do final do ano.
1: Depois temos uma nas Forças Armadas, está um bocadinho mais atrasada. Espero que no início de dezembro nós estejamos capazes de receber alunos, e depois temos outra no Campo Grande. Também esperamos conseguir abri-la em dezembro.
0: Luís Ferreira, o reitor da Universidade de Lisboa, nesta conversa com a TSF. Os preços por quarto vão dos 90 aos 350 euros. Os novos edifícios vão poder receber mais 1.018 camas este ano letivo, repartidos pelas quatro novas residências. Esta manhã viajamos pelo IC6, que está há 40 anos à espera da conclusão. A estrada foi feita entre Porto da Raiva e uma zona próxima da localidade de Tábua, em Oliveira do Hospital, só que a partir daí não avançou mais. Esta é uma estrada fundamental pelas populações do interior do país. É uma estrada que liga originalmente Coimbra à Covilhã, mas que ficou a meio caminho. Agora há a promessa de avançar mais 19 quilómetros em direção à Serra da Estrela, mas para já a Infraestruturas de Portugal diz que o estudo de impacto ambiental só deve ficar pronto até 2028. É por isso que as populações e os autarcas da Serra estão desesperados. É um calvário que leva os percursos a demorarem muito tempo para chegar-se ao destino ou ao trabalho. A reportagem de Dora Pires vai poder ser escutada sobre esse desespero daqui a pouco, depois das 11 da manhã. Na mesma hora, vamos poder escutar o autarca de Ceia, Presidente da Câmara, Luciano Ribeiro, dizer que está aqui mais um sinal do que é o interior condenado em Portugal.
2: Se vier em turismo, muito bem. Quem vier para trabalhar é um problema. E então leva-me ao exemplo prático, que é, eu tive um investidor, uma pessoa que convidei para visitar a Ceia, não é, dentro da sua política de investimento, e ele veio, mais uma vez, do Porto, e chegou para almoçar comigo e disse-me, se vier, Sr. Presidente, olha, peço desculpa, que o GPS enganou-me. Mandou-me aqui por uma estrada, que era só curvas, subidas e descidas, uma estrada nacional, e com certeza enganou-me, porque há aqui uma autoestrada que sai à porta de Ceia. Disse, não enganou, o caminho é mesmo esse. Portanto, uma alternativa. Portanto, quem eu convidei para vir investir, quando cá chegou, já tinha perdido a vontade. Nós não exigimos autoestrada nenhuma, só exigimos uma estrada melhor.
0: Luciano Ribeiro, Presidente da Câmara de Ceia, ele é entrevistado por Dora Pires, depois de escutarmos uma reportagem às 11 da manhã na TSF, também em tsf.pt. Hoje é o Dia Nacional do Psicólogo, uma atividade que é fundamental nos dias de hoje, ainda por cima com toda a maior capacidade de responder e de procurar respostas para problemas de saúde mental. Ora, a inteligência artificial está cada vez mais presente nas vidas humanas e também na forma como lidamos com as nossas emoções e com os nossos problemas. Vários relatórios estão a apontar um aumento da procura de apoio emocional na inteligência artificial. É, como se diz agora, uma tendência que está crescente. De modo a acompanhar estes últimos desenvolvimentos, a Ordem dos Psicólogos tem trabalhado no programa Psicologia, o que quer dizer psicólogo de inteligência artificial, e o impacto que isso pode ter na transformação da sociedade. É um programa que promove literacia e recursos sobre esta problemática. Miguel Oliveira coordena o projeto, acredita que muitas pessoas recorrem à inteligência artificial para diagnóstico, mas diz que essa pode não ser a única solução. O psicólogo admite que é com preocupação que olha para este fenómeno.
3: Quando uma pessoa vai fazer esse processo, em princípio, está num processo de fragilidade. E porquê é que isso é preocupante? Nós, quando estamos em mais frágeis, o nosso processo de tomada de decisão é mais baixo, é pior, portanto, e nós estamos muito mais receptivos e influenciáveis. E, portanto, se as pessoas utilizam este tipo de ferramenta, que ainda não está completamente validada, muitas delas são apps que não sequer são feitas por profissionais, e estão fragilizadas, nós temos aqui um risco realmente grave de depois as ferramentas de inteligência artificial não fazerem aquilo que dizem, porque não foram criadas, porque não têm estudos associados, porque não foram testadas.
0: Ainda assim, este psicólogo, Miguel Oliveira, não nega que pode haver algumas vantagens.
3: Se nós tivermos aqui questões relacionadas com pessoas que são isoladas e que muitas vezes só querem até ventilar e que, portanto, podem organizar os pensamentos até, muitas das vezes, obviamente que nós temos aqui determinado tipo de usos que possam fazer sentido. No entanto, eu gostava de dizer isto porque isto é importante. Nós estamos a falar de saúde mental das pessoas e aquilo que é importante é haver aplicações que possam fazer isso, porque a tecnologia também tem esse aspecto positivo, mas que sejam validadas.
0: Miguel Oliveira, o coordenador do projeto que avalia o impacto da inteligência artificial nas transformações sociais, na Ordem dos Psicólogos, o uso responsável e informado da inteligência artificial é a recomendação do profissional da Ordem dos Psicólogos neste que é o Dia Nacional do Psicólogo. Já se sabe que Lisboa tem festas tradicionais durante todo o mês de junho, quando são os Santos Populares. Mas setembro é também o mês das festas na rua em Lisboa. Durante todo o mês, aos fins de semana, há uma programação cultural que ocupa vários espaços da cidade, desde a Praça do Comércio aos Jardins do Museu de Lisboa. O presidente da EGEAC, Pedro Moreira, confessa na TSF que estas festas são um reflexo da população de Lisboa.
4: O que queremos exatamente é que aquilo que foi desenhado em termos de programa envolva não só o artista, mas envolva também o espectador e o lisboeta. E por isso é que nós dedicamos e dirigimos muito da programação para ele próprio. E estamos a ter já uma adesão muito significativa e uma procura, porque sabemos que são projetos que já estão enraizados de alguma forma e que os lisboetas gostam imenso.
0: As festas de rua começam hoje no Val do Silêncio, nos Olivais, um concerto da Orquestra Pop Portuguesa que dá um novo som à música pop.
4: Para começarmos, então, teremos a Orquestra Pop, que será acompanhada por quatro nomes femininos que são bem conhecidos de todos os lisboetas e portugueses, como a Cuca Roseta, a Yolanda, a Mimi Queto e a Susana Félix, que irão, ao fim e ao cabo, passar para o espectador, que irá estar presente, os grandes clássicos internacionais dos Queen, também os acho beijamente conhecidos, Chutes e Pontapés, que estarão também connosco, e vão interpretar esses temas de forma descontraída.
0: São estas as propostas das festas de Lisboa, as festas na rua, que começam este fim de semana e vão prolongar-se durante todo o mês. Um momento também, nestas festas na rua, haverá para uma homenagem a Luís Represas, a voz do Trovante, que faleceu em julho deste ano.
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Ora então, para todos, muito bom dia. Amanhã de sexta-feira, 4 para este mês de setembro. Fechamos a semana dos Sons do Távor entre as 9 e as 10. Eu sou António Rocha, é um prazer estar consigo. Períodos do céu muito nublado, pequena subida de temperatura mínima e descida de temperatura máxima. Poeiras em suspensão. É a previsão do tempo para o dia de hoje. Quanto às temperaturas, máximas para hoje 31 para Lisboa, 27 para o Porto e 30 para Faro. Para Moimenta da Beira espera-se hoje uma máxima de 35 graus e mínima de 21.

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Bom, a 4 de setembro de outros tempos, em 1989, em Leipzig, na Alemanha Oriental, ocorria a primeira manifestação semanal para a legalização de grupos de oposição e reformas democráticas. Em 1998, em Menlo Park, Califórnia, Estados Unidos, Larry Page e Sergey Brin fundavam a Google para promover o motor de busca que eles desenvolveram quando eram estudantes da Universidade de Stanford. Para trás os solitários, vamos para o bailarico, agora a Jacinta, pego na tua mão. Vamos avançando nesta manhã de sexta-feira, não se atrase, 9h31, bom dia.

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Bom, daqui a pouco temos por cá a dupla Miguel e Micael. Quem é que vai pagar? A 18 minutos das 10 da manhã, instantes finais da edição desta sexta-feira, a última da semana dos Sons do Távora, entre as 9 e as 10, na sua rádio Riba Távora. Morreram neste dia 4 de setembro Dennis Sefton Delmer, Paulo Gracindo, Fernando Torres e Joan Rivers. Nasceram a 4 de setembro François René de Chateaubriand, Richard Wright, Aldo Rossi e Beyoncé.

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1: Bom, vamos a isso. Começamos já pelos nativos de Gêmeos. Consegue superar conflitos e ter um dia tranquilo. Dê muita atenção ao seu trabalho para evitar erros. Caranguejo, simplicidade e sinceridade trazem harmonia sentimental. Virgem, pode sentir-se só, isolado e desmotivado. Ainda assim, um dia de resultados satisfatórios. O esforço compensa. Aquário, deixe para trás alguns momentos menos bons. Uma postura muito confiante e segura traz bons avanços. Balança, é um dia brilhante, consegue dar a volta a tudo. Novos impulsos surgem. Capricórnio, diga o que sente, mas façam sem excessos. Nativos de Sagitário, usufrua dos sentimentos e da estabilidade sentimental. Peixes, sentimento de insegurança peça tempo e espaço. Carneiro, deixe os sentimentos fluir e viva o dia em paz. Deve abordar assuntos com muita felicidade e paciência. Leão, a instabilidade sentimental marca o dia, trazendo alguma decepção. Prevenir o dia de amanhã é imperioso. Escorpião, faça a gestão do dia seguindo o coração. É a altura de rever situações. Touro, a conjuntura é marcada por tristeza e saudade. Há indicadores de instabilidade profissional.

Bom, está na altura de fecharmos a edição desta sexta-feira. Fechamos a semana dos Sons do Távora de segunda a sexta, entre as 9 e as 10. Liliana Oliveira, já a seguir o Jorge Guerreiro. À hora certa, às 10, à hora informativa, primeira edição.

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10 horas 6 minutos, hora informativa. Bom dia, edição da manhã até às 11. Dentro de poucos minutos, a revista da imprensa, os títulos em destaque nos jornais nacionais para esta sexta-feira, dia 4. Mais para a frente, é também destaque a informação com o Veríssimo.

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1: Bom, vamos já começar pelo JN Jornal de Notícias. Títulos em destaque nesta sexta-feira. Trabalho em níveis históricos, mas um em cada cinco jovens está desempregado. É uma das mais altas taxas da Europa. Parlamento, férias acabam mais cedo por causa da moção de censura do Chega. Em Aveiro, cuidador pede ao tribunal que obrigue irmãos a ajudar a mãe. Avante, política, música e gastronomia nos 50 anos de festa. Apoios de 12 milhões aos viticultores do Douro. Em Viana, padres recebem falso e-mail do bispo com pedido de dinheiro. Braga, noite branca enche as ruas e dará retorno de 10 milhões. Do JN já vamos passar também agora para o Público, os títulos em destaque na edição de hoje. Limite de voos noturnos em Lisboa só foi cumprido em duas semanas de 2026. Zero lança hoje plataforma de monitorização de aviões que aterram e descolam da capital durante a noite. Moção de censura, Governo Unido na defesa de Luís Neves, críticas crescem no PSD. Escolas, Ministério passa a recrutar professores todos os dias. Itália, executivo de Meloni é o mais longo desde a Segunda Guerra Mundial. 30 anos, rap crioulo, muito mais do que o som dos bairros. Finalmente passamos pelo DN Diário de Notícias. Governo prepara orçamento para 2027 com pouca margem para grandes medidas. Elvira Fortunato, na ciência a burocracia asfixia-nos e tira-nos competitividade. Mundo, AFD, vê estado da Saxónia-Anhalt como um tubo de ensaio para a Alemanha. Temporais, exército já desobstruiu 808 km de estradas. Avante, 50 anos, de festa, a juventude que o PCP procura transformar em futuro. Em Espanha, Pedro Sánchez cercado devido à crise migratória em Ceuta. Novo partido à direita do Chega. Reconquista prepara transformação em partido e conta eleger deputados.

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10 horas, praticamente 26 minutos. Uma vez mais, bom dia. Manhã de sexta-feira, hora informativa. Para trás, os títulos em destaque nos jornais nacionais, na revista de imprensa. Daqui a pouco chega o Veríssimo Santos com a informação.

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1: Moimenta da Beira eterniza a memória de Amadeu Batista Ferro. A homenagem decorre a 4 e 5 de setembro, no âmbito do 20º Encontro dos Antigos Alunos do Externato Infante Dom Henrique. Moimenta da Beira prepara-se para prestar tributo a Amadeu Batista Ferro, uma figura incontornável da história local, cujo percurso marcou profundamente o desenvolvimento e a comunidade do concelho. A homenagem decorre nos dias 4 e 5 de setembro, integrada então neste 20º Encontro dos Antigos Alunos do Externato Infante Dom Henrique. Amadeu Batista Ferro nasceu em Tabira, Algarve, no dia 19 de setembro de 1916 e residiu em Moimenta da Beira desde meados da década de 1940. Foi médico veterinário municipal durante dezenas de anos, mas estendia também a sua atividade profissional por vários concelhos do Douro Sul, quantas e quantas vezes, de forma graciosa. Destacou-se igualmente como professor e coproprietário do Externato Infante Dom Henrique, presidente da Direção dos Bombeiros Voluntários de Moimenta da Beira, redator e diretor do jornal Correio Beirão, presidente e fundador do Clube de Desporto e Recreio de Moimenta da Beira, presidente da Comissão de Festas de São João e teve ainda um papel importante na organização do concurso pecuário de Moimenta da Beira e na dinamização da comissão em prol da Biblioteca-Museu Aquilino Ribeiro. Amadeu Batista Ferro faleceu a 18 de março de 2013, aos 96 anos. E agora, Moimenta da Beira quer-lhe prestar esta sincera homenagem, eternizando a memória de Amadeu Batista Ferro. O Pavilhão Municipal de Moimenta da Beira vai receber no dia 5 de setembro a Supertaça ACR4 2026-2027, numa partida que coloca frente a frente duas das principais equipas nacionais de handball em cadeira de rodas. O encontro está marcado para as 12 horas e vai opor o Académico FC/APD Porto sobre rodas ao CNS/Caixa Duarte, um duelo que vai decidir o vencedor da Supertaça ACR4. A realização da prova em Moimenta da Beira surge no âmbito do trabalho desenvolvido pela Federação de Handball de Portugal, através do projeto Handball for All, e assume particular relevância para o concelho face ao trabalho que tem vindo a ser desenvolvido localmente na promoção e na dinamização da modalidade. A iniciativa pretende também reforçar a importância do desporto inclusivo e proporcionar ao público a oportunidade de acompanhar uma competição de referência do handball adaptado nacional. A organização conta com o envolvimento da Federação de Handball de Portugal, do IPDJ, do Instituto Nacional para a Reabilitação, do Comitê Paralímpico de Portugal, da Associação de Handball de Viseu, da Escola de Handball de Moimenta da Beira e também outros parceiros institucionais, associativos e locais. A Expodemo é uma mostra e também uma montra de atividades, produtos e serviços da região. Um certame de exaltação à maçã, uma festa ao fruto tentação, que se realiza anualmente em Moimenta da Beira desde o ano 2012 e é mais um elemento de reforço das dinâmicas regionais. O cartaz de 10 a 13 de setembro reúne alguns dos principais nomes da música portuguesa e da música urbana, além de um espetáculo de televisão em direto. No arranque do evento, marcado para quinta-feira, 10 de setembro, o grupo À Toa vai alegrar a noite, mas também os nossos artistas locais, como a Dança Criativa e os 10 Passitos, encherão de cor e alegria o Largo do Tabulado. No dia 11 de setembro, a Banda Filarmónica de Moimenta da Beira abrilhantará também a cerimónia de inauguração da Expodemo 2026. Do certame constam nomes consagrados como Ana Moura, Missy Miles, na sexta-feira. No sábado, 12 de setembro, a música fica a cargo dos Dama e dos Wet Bad Gang. No domingo, um espetáculo de televisão em direto, que é o Domingão. Ao longo do evento, teremos animação de rua e também DJs locais a animar as noites e as madrugadas. Por exemplo, DJ Caetas, DJ Pedro Costa, Os Piratas, Ricardo Abreu e outros como DJ Ruse. De 10 a 13 de setembro, um palco de

0: festa gigante com música, gastronomia, vinhos e produtos da região. Expodemo, o evento de setembro em Moimenta da Beira. Sernancelho, nas Jornadas Europeias do Património 2026, de 18 a 27 de setembro, o município associa-se às Jornadas Europeias do Património, promovendo um conjunto de visitas guiadas a alguns dos mais emblemáticos marcos do património edificado do concelho. Será uma oportunidade para conhecer, descobrir e valorizar a história, a arquitetura e a memória de Sernancelho através do olhar de quem conhece o património sernancelhense. 18 a 27 de outubro, com um mínimo de 5 participantes por visita, podem já fazer a vossa inscrição no turismo da Câmara de Sernancelho. Venha descobrir o património de Sernancelho, porque preservar o passado é também construir o futuro. A região de Viseu, com aviso amarelo até sábado, dos distritos de Bragança, Viseu, Évora, Guarda, Faro, Vila Real, Setúbal, Santarém, Lisboa, Leiria, Veja, Castelo Branco, Coimbra e Porto Alegre, o IPMA estendeu o aviso amarelo de tempo quente até sábado e alargou de 11 para 14 distritos. Por causa do calor, o IPMA colocou em perigo máximo de incêndio rural os concelhos de Figueira de Castelo Rodrigo, na Guarda, Sardual, Mação, Santarém, Nisa, Gavião, em Porto Alegre, Monchique, Portimão, Silves, Loleta, Vira e São Brás de Alportel, em Faro. Cerca de 90 concelhos de Bragança, Guarda, Coimbra, Leiria, Castelo Branco, Santarém, Porto Alegre, Setúbal, Évora, Beja e Faro enfrentam um perigo muito elevado de perigo de incêndio.
1: Foi a informação regional com Veríssimo Santos.

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0: 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Olá, muito bom dia, sejam todos muito bem-vindos à Rádio Ribatávora em Moimenta da Beira. Começa agora a primeira edição do Dia do Espaço do Ouvinte, espaço este que é seu, é a sua voz e a sua música. Para pedir a música que mais gosta, já sabe, é só ligar o número habitual 254-582-544 e dizer a frase Restaurante Casa Nova Lapinha, comida com sabor e tradição. É o Espaço do Ouvinte até ao meio-dia, vamos já começar e vamos até Valde Penela. Bom dia!
7: Bom dia, menina Cristina!
0: Bom dia, menina Alice!
7: Como é que está?
0: Estou bem, a Alice também?
7: Ah, eu ando a agarrar aqui uma aceiteira, a segarrar mais da patata.
0: Sempre para trabalhar, não é, Alice?
7: Agora estou a agarrar o telefone, o meu homem tem razão.
0: E o que é que vamos ouvir?
7: Vamos ouvir uma música de parabéns.
0: Vamos dedicar a quem?
7: Olha, vou dedicar para todos os ouvintes e participantes, um bom fim de semana para todos, mas hoje esta música vai para o Sr. António Rocha, que está hoje de parabéns, para ele, muitos anos de vida, junto de quem mais ele gosta, que é o que lhe deseja, a amiga Alice e o amigo Lionel.
0: Muito
7: e um beijinho
0: bem.
7: Para ti.
0: Muito obrigada, vamos à frase.
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0: Comida com sabor e tradição. Um beijinho, Alice. Bom fim
7: Obrigada,
0: de semana.
7: Obrigada, igualmente.
0: Obrigada.
7: Tchau.

0: Nuno Portugal com o tema Parabéns, foi assim que abrimos a primeira edição do Dia do Espaço do Ouvinte com o pedido à Alice que nos ouve em Valdepenela. 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Vamos até ali, Lilmil, bom dia.
1: Bom dia, minha alegria.
0: Bom dia, Paula. Paula Lilmil.
1: Exato.
0: Que vamos ouvir hoje?
1: Olha, querida, gostava de ouvir o Gemar, música de parabéns, para dedicar em especial só ao meu querido Tony Rocha.
0: Muito bem.
1: Tenha um dia muito feliz, mas muito feliz. E agora vamos à frase.
0: Vamos.
1: Restaurante Casa Nova Lapinha, comida com sabor e tradição.
0: Isto está tudo dito,
1: Paula. E um beijinho muito grande.
0: Um beijinho também,
1: beijinho,
0: obrigada.
1: Querida, beijinho.

0: Zé Amaro com um feliz aniversário foi o pedido feito pela Paula que nos ouve em Liumil. 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E é em Liumil que vamos continuar. Olá, bom dia.
1: Olá, bom dia, Cristininha. De casa para casa, quase, é só atravessar a rua.
0: É verdade, Gabi, é verdade. Que vamos ouvir hoje?
1: Vamos ouvir Kizomba.
0: E vamos dedicar a quem?
1: Vou dedicar para o meu marido, para os meus filhos, para as minhas netinhas, para os meus genros, para a minha nora, que beijinho muito grande para eles, que os amo muito. Vai para todas as minhas amigas, não esquecer nenhuma para elas, com um grande beijinho para elas todas. Vai para a Paulinha aqui, família, com um beijinho muito grande para eles, gosto muito deles todos. E para a dona Andina Dalvite, com um beijinho. E agora para o Tony, com um beijinho muito grande, tenha um dia muito feliz.
0: Muito obrigada, vamos à frase.
1: E agora vamos à frase. 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
1: E tradição. Ai, esta frase está maluca, mas eu já disse tanta vez, Cristininha.
0: Um beijinho, Gabi, até amanhã.
1: Olha, um beijinho muito grande, Cristininha. Até segunda.
0: Bom fim de semana.
1: Bom fim de semana.
0: Obrigada,
1: beijinho.
0: Obrigada.

0: Kizomba Brasil, como mal acostumado, foi o pedido feito pela Gabi, que nos ouve em Lilmil. 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Vamos até Vido, bom dia!
1: Bom dia, menina Agostinha.
0: Bom dia, menina Agostinha.
1: Está tudo bem?
0: Tudo bem com a Agostinha também.
1: Também, a falar contigo ainda fico melhor.
0: É bom saber isso. E que vamos ouvir?
1: Vamos ouvir uma de parabéns.
0: E vamos dedicar a quem?
1: Hoje vamos dedicar para a minha família, mas hoje é mais é para o Tony.
0: Muito bem.
1: Está de parabéns, se encontra ao lado quem ele mais gosta. Quem dica é a Agostinha de Vida, um beijinho para ele.
0: Certo. Vamos à frase?
1: Vamos à ajudinha.
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0: Isso mesmo, Agostinho. Um beijinho.
1: Um beijinho grande. Até para a semana.
0: Obrigada.
1: Tchau.

0: 4 menos parabéns para ti foi o pedido feito pela Agostinha, que nos ouve em vídeo. 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Vamos até Alvite. Bom dia.
1: Bom dia.
0: Bom dia, Clara. Que vamos ouvir?
1: Saloira.
0: Do Nuno Ribeiro. E vamos dedicar a quem?
1: É para dedicar aos meus colegas da Maçã Trancoso, especialmente para o Guilherme e para o Alex. É para dedicar para a minha tia Silvia e para a Raquel Cabeleireira da Alvite e para o pessoal que está lá com ela e para a Cátia.
0: Muito bem, vamos à frase.
1: Preciso de mais dinheiro, por favor.
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0: Um beijinho, bom fim de semana, Clara.
1: Igualmente.

Tema Saloia foi o pedido feito pela Clara, que nos ouve em Alvite. 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

0: 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Vamos para Beira Valente, bom dia.
1: Bom dia, Cristina, tudo bem?
0: Tudo bem, com a Elizabeth também?
1: Também, está tudo bem.
0: Que vamos ouvir?
1: Américo Silva e Carmito, o amor de uma mãe.
0: E vamos dedicar a quem?
1: Vou dedicar para toda a minha família, todos os ouvintes e participantes, todas as minhas amigas, para todo o pessoal que anda na Apanha da Maçã e para todo o pessoal do Beira Valente também.
0: Certo, vamos à frase.
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0: E é isso mesmo, Elizabeth. Um beijinho, bom fim de semana.
1: Bom fim de semana, bom dia.

Américo Silva e Carmita Azevedo, com o amor de uma mãe, foi pedido feito pela Elizabeth, que nos ouve em Beira Valente. 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E vamos até Sernancelho. Bom dia.

0: Bom dia, menina Cristina, está tudo bem?
1: Está tudo bem, com a Cidália também?
0: Vamos andando.
1: E que vamos ouvir hoje?
0: Jorge Ferreira Chupeta.
1: Vamos dedicar a quem?
0: Ao meu marido, às minhas filhas, genros, netos e netas, Sr. Lisete da Veiga, marido e filha, Salveto Rabito, esposa, genros, netos e netas, Fátima de Sardotário, para Margarida, Mário Afonso e a minha amiga Lucrécia, e para vocês aí, e para os bombeiros, e para vocês aí na rádio, um bom dia de trabalho e um bom fim de semana.
1: Obrigada igualmente, vamos à frase.
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1: Isso mesmo, Cidália, um beijinho, bom fim de semana.
0: Um beijinho para a menina e um bom fim de semana, e para si, António, um grande abraço.
1: Obrigada, obrigada.
0: Obrigada, menina.

0: Jorge Ferreira com a chupeta foi o pedido feito pela Cidália, que nos ouve em Sernancelho. Vamos para Alvite. Bom dia.
1: Ora, bom dia, Cristina, como está?
0: Estou bem. E Ondina, como é que está? Bem disposta?
1: Graças a Deus.
0: Ainda bem. E o que vamos ouvir?
1: Olhe, vai em perna de parabéns, que é para oferecer ao meu marido, que está hoje de parabéns, desejo-lhe as maiores felicidades deste mundo, na minha companhia e de toda a nossa família. E também quero desejar os parabéns ao Sr. António Rocha, com muito respeito, um grande abraço para ele e tudo de bom. E agora, vamos à frase. 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
0: É isso mesmo, um grande beijinho, bom fim de semana, Ondina.
1: Obrigada.
0: Obrigada a nós.

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0: Álvaro de Castro com o tema Parabéns, foi o pedido feito pela Ondina que nos ouve em Alvite, 11 horas e 45 minutos, tempo para irmos ao Arcozelo. Olá, bom dia.
1: Olá, bom dia.
0: Bom dia, Fernanda.
1: Como está, menina Cristina?
0: Estou bem, e a Fernanda também?
1: Também, graças a Deus.
0: Ainda bem, e o que vamos ouvir?
1: Olha, a Maria de Sameira, homenagem a Santa Maria.
0: Uhum.
1: Para dedicar a família e amigos. À dona Ondina de Alvite, que me deixou a porta aberta. E parabéns, eu preferi que o parabéns para o marido, não é?
0: É verdade, é verdade.
1: Pronto, muitos parabéns para o marido, com muita saúde e que compre muitos anos. E para os meus vizinhos também amigos, para toda a gente, para todos os ouvintes e participantes. E para vocês aí da rádio.
0: Muito obrigada, vamos à frase.
1: Vamos à frase. 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
0: E está tudo dito, Fernanda. Um grande beijinho, bom fim de semana.
1: Obrigadíssima, tá? Bom fim de semana também, um beijinho.
0: Obrigada.
1: E tudo bom tempo para o Santo António.

0: Maria do Sameiro, homenagem a Santa Maria, foi o pedido feito pela Fernanda, que nos ouve no Arcozelo. Vamos até Gondomar Tarouca. Bom dia.
1: Bom dia.
0: Lucas.
1: Sim.
0: Que vamos ouvir hoje?
1: Já passei no Cerreiro.
0: E vamos dedicar a quem?
1: Minha madrinha Cátia, a minha mãe Daniela e a minha prima Maria Canana da Fruta, ao Marcos Canana Vindima, ao Jorge e a vocês à rádio.
0: Muito obrigada. Vamos à frase?
1: Pode me dar uma ajudinha?
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1: Restaurante Casa Nova Lapinha.
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1: Comida com sabor.
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1: E tradição.
0: Um beijinho, Lucas. Bom fim de semana.
1: Bom fim de semana.

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E vamos agora a um pedido que nos chega por escrito. Lionel e sua esposa desejam muitos parabéns ao marido da Dona Ondina, em Alvito. Para ele, um dia muito feliz, junto dos que mais ama. Quem dedica é Lionel e a sua esposa, em Val de Penela. Terminamos assim esta primeira edição do Espaço do Ouvinte. Já a seguir vem a Melodia Viva. Até já!

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E a boa música começa ao som de Elvio Santiago, com Sexta, Sábado e Domingo. Depois temos os Viramilho e a seguir os Alma Nova. É um gosto estar consigo. Boa sexta-feira.

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Volta, meio-dia e 25. Conferimos as temperaturas para hoje, 4 de setembro, sexta-feira. Com máxima em Lisboa de 31 graus, Porto 27, Faro 30. Aqui por Moimenta da Beira, máxima 35, mínima 21. Neste momento estão 31 graus em Moimenta da Beira. Continuamos ao som da música portuguesa, Rebeca, o beijinho português, depois sete saias com...

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2: 21 minutos nos separam da uma hora. Chega agora Duarte Lisboa, Só Tu, Meu Amor.
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2: E a seguir Ágata e Miguel Araújo com Esta Balada Que Te Dou. Boa tarde.

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Por aqui hoje, voltamos na próxima segunda-feira para chegarmos a uma hora. Rui Veloso e Marisa com o tema Não Queiras Saber de Mim. Votos de bom almoço, boa tarde e até logo.

0: Muito boa tarde, são 13 horas.
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Bom, está na altura de colocarmos um ponto final no 14-15 desta sexta-feira. Fechamos a semana. A promessa fica de voltarmos a partir da próxima segunda-feira. Daqui a pouco chegam propostas de Ana Bacalhau com Mimi Cat, tipicamente casados, e também os à toa com Mesa noutro lugar. A diretora da Unicef Portugal defendeu ontem que a proibição a menores de aceder às redes sociais imposta em vários países e em discussão em Portugal não resolve o número crescente de abusos sexuais online. Daqui a pouco chega a Cristina Ribeiro com o Espaço Musical entre as 15 e as 16. Muito boa tarde, uma boa sexta-feira com a sua rádio.

0: Boa tarde, são 15 horas.
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Boa tarde, sejam bem-vindos a mais uma edição do programa Espaço Musical. Eu sou a Cristina Ribeiro e vou estar consigo até às 16 horas. Começamos com música ao som de Nininho Vaz Maia com Guerreira e depois Cláudia Nayara com Sou Outra Mulher. Lá mais para a frente, como habitualmente, temos a informação com o Veríssimo Santos.

15 horas e 15 minutos. Lembro que a seguir aos comerciais chega então a habitual informação com o Veríssimo Santos. Depois estamos de volta à música.

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1: Moimenta da Beira eterniza a memória de Amadeu Batista Ferro. A homenagem decorre a 4 e 5 de setembro, no âmbito do 20º Encontro dos Antigos Alunos do Externato Infante Dom Henrique. Moimenta da Beira prepara-se para prestar tributo a Amadeu Batista Ferro, uma figura incontornável da história local, cujo percurso marcou profundamente o desenvolvimento e a comunidade do concelho. A homenagem decorre nos dias 4 e 5 de setembro, integrada então neste 20º Encontro dos Antigos Alunos do Externato Infante Dom Henrique. Amadeu Batista Ferro nasceu em Tabira, Algarve, no dia 19 de setembro de 1916 e residiu em Moimenta da Beira desde meados da década de 1940. Foi médico veterinário municipal durante dezenas de anos, mas estendia também a sua atividade profissional por vários concelhos do Douro Sul, quantas e quantas vezes, de forma graciosa. Destacou-se igualmente como professor e coproprietário do Externato Infante Dom Henrique, presidente da Direção dos Bombeiros Voluntários de Moimenta da Beira, redator e diretor do jornal Correio Beirão, presidente e fundador do Clube de Desporto e Recreio de Moimenta da Beira, presidente da Comissão de Festas de São João e teve ainda um papel importante na organização do concurso pecuário de Moimenta da Beira e na dinamização da comissão em prol da Biblioteca-Museu Aquilino Ribeiro. Amadeu Batista Ferro faleceu a 18 de março de 2013, aos 96 anos. E agora, Moimenta da Beira quer lhe prestar esta sincera homenagem, eternizando a memória de Amadeu Batista Ferro. A Banda Filarmónica de Moimenta da Beira tem abertas inscrições para novos alunos e músicos. As vagas estão disponíveis tanto para a Escola de Música, para os iniciantes, como para o ingresso direto na banda, com oferta de formação e convívio para todas as idades. Junta-te à música. Inscrições abertas. A Associação Cultural e Recreativa de Moimenta da Beira convida todos os apaixonados por música, crianças e adultos, a fazerem parte desta banda filarmónica de Moimenta da Beira. Se achas que tens jeito e queres pertencer à banda filarmónica, podes inscrever-te através do telemóvel 914-901-845. 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O Pavilhão Municipal de Moimenta da Beira vai receber no dia 5 de setembro a Supertaça ACR4 2026-2027, numa partida que coloca frente a frente duas das principais equipas nacionais de handball em cadeira de rodas. O encontro está marcado para as 12 horas e vai opor o Académico FC/APD Porto sobre rodas ao CNS/Caixa Duarte, um duelo que vai decidir o vencedor da Supertaça ACR4. A realização da prova em Moimenta da Beira surge no âmbito do trabalho desenvolvido pela Federação de Handball de Portugal, através do projeto Handball for All, e assume particular relevância para o concelho face ao trabalho que tem vindo a ser desenvolvido localmente na promoção e na dinamização da modalidade. A iniciativa pretende também reforçar a importância do desporto inclusivo e proporcionar ao público a oportunidade de acompanhar uma competição de referência do handball adaptado nacional. A organização conta com o envolvimento da Federação de Handball de Portugal, do IPDJ, do Instituto Nacional para a Reabilitação, do Comitê Paralímpico de Portugal, da Associação de Handball de Viseu, da Escola de Handball de Moimenta da Beira e também outros parceiros institucionais, associativos e locais. preço dos combustíveis vai disparar na próxima semana e será um dos maiores aumentos desde há alguns meses. A confirmar-se, será uma das maiores subidas desde que começou a guerra entre os Estados Unidos e o Irão, e os valores médios disparam para os mais altos de sempre. Na próxima semana, o preço dos combustíveis vai disparar. Contas feitas mostram que o gasóleo deverá aumentar 15 cêntimos por litro e a gasolina 12 cêntimos. São valores calculados com base no fecho dos mercados de quinta-feira e ainda sem mexidas no desconto do ISP. A confirmar-se será uma das maiores subidas desde que começou a guerra entre os Estados Unidos e o Irão e os valores médios disparam para os valores mais altos de sempre. O gasóleo passa a custar, em média, 2,17€ por litro, a gasolina dispara para os 2,13€, são valores de referência, já que depois cada posto poderá praticar os preços que entender. Mas tendo em conta a grande subida, o desconto do ISP também é bastante provável. Deverá reduzir o preço a estes valores em 2 ou 3 cêntimos por litro. O que é certo é que é uma grande subida a partir da próxima segunda-feira, portanto, olhe, previna-se. Direção-Geral de Saúde alerta para poeiras no ar. A DGS alertou para a fraca qualidade do ar devido à concentração de poeiras provenientes do norte da África em suspensão na atmosfera e recomendou à população mais vulnerável ficar em casa sempre que possível. O Instituto Português do Mar e da Atmosfera indica que hoje e no sábado haverá poeiras em suspensão, tal como já sucedeu na quinta-feira. Numa nota publicada no seu site, a DGS refere também que uma massa de ar proveniente dos desertos do norte de África transporta poeiras em suspensão e que está previsto atravessar Portugal continental. Já se nota. As poeiras estão a afetar a generalidade do território nacional, principalmente a região centro e sul, estendendo-se até sábado a persistência deste fenómeno natural. Por causa das poeiras, está prevista a ocorrência de uma situação de fraca qualidade do ar no continente, registando-se um aumento das concentrações de partículas inaláveis de origem natural no ar, segundo diz a Autoridade de Saúde. A DGS explica que este poluente, as partículas inaláveis, PM10, tem efeitos na saúde humana, principalmente na população mais sensível, crianças e idosos, cujos cuidados de saúde devem ser redobrados durante a ocorrência destas situações. Enquanto este fenómeno se mantiver, a DGS recomenda à população para evitar os esforços prolongados, limitar a atividade física ao ar livre e evitar a exposição a fatores de risco como o fumo do tabaco e o contacto com produtos irritantes. A DGS recomenda que as crianças, os idosos, os doentes com problemas respiratórios crónicos, designadamente asma e doentes do foro cardiovascular, sempre que for viável, permaneçam no interior dos edifícios e preferencialmente com as janelas fechadas, devido à sua maior vulnerabilidade aos efeitos deste fenómeno. A DGS salienta ainda que os doentes crónicos devem manter os tratamentos médicos em curso. No caso de agravamento de sintomas, os doentes devem, como sempre, contactar a linha de saúde 24-808-24-24-24 ou recorrer a um serviço de saúde.
0: Foi a informação regional com Veríssimo Santos.

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estamos a 20 minutos das 16 horas. Atrás ficou a informação com o Veríssimo Santos. Agora continuamos com a música. Sou assim e pronto, é o DJ Zenobia. Já a seguir chega Bia Cabos com Lei do Retorno. Boa tarde.

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5 minutos das 16 horas, significa que estamos a chegar à hora da segunda edição do Espaço do Ouvinte. Terminamos ao som de Badocha com o tema Eu e Tu. Da minha parte é tudo, um resto de boa sexta-feira, bom fim de semana.

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0: 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Ora então, para todos, muito boa tarde, vamos a isso, é a segunda edição para esta sexta-feira do Espaço do Ouvinte, aqui na sua rádio. Estamos por cá até às 17 em ponto, ligue-se a nós e peça o tema da sua preferência. 254-582-544. A frase da tarde ao longo deste mês de setembro: Farmácia Moderna, saúde e bem-estar perto de si a qualquer momento. Muito boa tarde.
6: Parabéns, António Rocha.
0: Obrigado, Cristel. Obrigado. Vamos ouvir o quê?
6: Vamos ouvir um tema de parabéns. Contem, o meu papá fez parabéns, é para si e para a Sónia, que está em longa, e é tudo.
0: Muito bem, vamos à frase.
6: É farmácia moderna e moderna.
0: Saúde e bem-estar. Perto de si.
6: Peço de ti.
0: A qualquer momento.
6: A qualquer momento.
0: Obrigado, um bom fim de semana. Obrigado, Cristel.
6: A ti também, aproveita bem.
0: Obrigado, hein? Obrigado. Anjinho e Diana com parabéns. É a primeira proposta da tarde. A seguir falo consigo.

0: Ora, muito bem, Anjinho e Diana, com parabéns. Vamos avançando nesta edição da tarde. É um prazer estar na sua companhia. Ligue-se a nós. 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Muito boa tarde.
1: Muito boa tarde.
0: Com quem falo?
1: Com a Beatriz da Granja Nova.
0: E o que vamos ouvir, Beatriz?
1: Shakira.
0: Shakira, Dai Dai, para dedicar a quem?
1: À minha família toda, para quem está a ouvir e para você.
0: Certo, vamos à frase.
1: Pode-me dar uma ajudinha, se faz favor?
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1: Farmácia Moderna.
0: Saúde e bem-estar.
1: Saúde e bem-estar.
0: Perto de si.
1: Perto de si.
0: A qualquer momento.
1: A qualquer momento.
0: Está tudo dito. Obrigado, até à próxima. Obrigado.
1: Obrigado, até à próxima.

0: Shakira com Burna Boy, este Dai Dai. 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Ora, boa tarde.
1: Boa tarde.
0: Muito boa tarde. Com quem falo?
1: Com a Arminda de Vila Cerro Monte, parabéns.
0: Muito obrigado, Arminda. Sim, senhor. Muito obrigado. Bem disposta?
1: Está tudo bem, graças a Deus. Obrigado.
0: Ainda bem. Vamos ouvir o quê? Certo? Vamos ouvir o quê?
1: Uma de parabéns.
0: Ora, pois. E vamos dedicar a quem?
1: E vou ver, olha, dedico para si, com muitos parabéns, com saúde e felicidade, tudo de bom, que é o que eu desejo. E para o marido da Alvita, que é o marido da dona Irondina.
0: Ondina.
1: Para Ondina, é Ondina. Já me enganava.
0: Sim.
1: Então, pronto, e para vocês os dois, muita saúde, muita felicidade, muitos anos de vida, tudo de bom, que esta amiga deseja.
0: Muito obrigado.
1: E então vamos à frase.
0: Vamos a isso.
1: Já me esqueceu.
0: 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Saúde.
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0: A qualquer
1: momento.
0: Isso mesmo. Obrigado, um bom fim de semana.
1: Obrigado eu.

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0: Álvaro de Castro com parabéns. 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Muito boa tarde.
1: Ora, está muito boa tarde.
0: Zezito, que anda por onde?
1: Anda aqui por Tarouca.
0: Muito bem, vamos ouvir o quê?
1: Vamos ouvir o meu Alfredo Soares.
0: Vamos dedicar a quem?
1: Aqui para mim, para o primo Facadinhas, aqui para o meu tio Zamanel. E para aqui, muitos parabéns. E para o marido da Dona Ondina também, tudo bom.
0: Sim, senhor, muito obrigado. Vamos à frase.
1: Tem que dar mais vinha.
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1: Farmácia Moderna.
0: Saúde e bem-estar.
1: Saúde e bem-estar.
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1: Perto de si.
0: A qualquer momento.
1: A qualquer momento.
0: Está tudo dito. Muito obrigado. Até à próxima. Obrigado. Bom.

0: O Alfredo Soares com uma rosa e um beijo. 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Muito boa tarde.
1: Muito boa tarde.
0: Com quem falo?
1: Com António Bernardo.
0: Está a falar de onde, António?
1: De Penela da Beira.
0: Sim, senhor. Vamos ouvir o quê?
1: João Claro, sou bombeiro voluntário.
0: Para dedicar a quem?
1: Aos meus colegas de trabalho. Para você um grande parabéns. E para todos os bombeiros voluntários todo do país e para todos os sapadores de todo o país.
0: Muito bem. Sim, senhor. Muito obrigado. Vamos à frase, meu amigo.
1: Pode-me dar uma ajudinha? Faz favor.
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1: Farmácia Moderna.
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1: A qualquer momento.
0: Obrigado. Bom fim de semana. Obrigado.
1: Obrigado eu.

0: O João Claro, bombeiro nas horas vagas, 16 horas, praticamente 25 minutos. 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Boa tarde.
1: Ora, então, muito boa tarde, meu amigo António.
0: Ora, boa tarde, Jorge Gondomar Tarouca.
1: Exatamente, e desde já o meu parabéns.
0: Muito tudo obrigado, Jorge. Obrigado pela atenção. Vamos ouvir o quê?
1: Isso é do Scottman.
0: Vamos a isso, dedicamos a quem?
1: É só para ti hoje, mais nada.
0: Muito obrigado, vamos à frase.
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0: E disse muito bem. Grande abraço e obrigado e bom fim de semana, Jorge. Obrigado.
1: Bom fim de semana para ti também.
0: Obrigado.

0: Os 4 menos e cedo, daqui a pouco dobramos a primeira meia hora. 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Boa tarde.
1: Olá, boa tarde.
0: Aldina Duarte, em Lisboa.
1: É, sim, senhor.
0: Pois vamos ouvir o que é, Aldina.
1: Olha, gostava de ouvir. O conjunto Rio Ave, parabéns e felicidade.
0: Sim.
1: É só para si, hoje eu sou o dia. E pronto, desejo as melhores felicidades do mundo.
0: Sim, senhor, muito obrigado.
1: Um beijinho com carinho.
0: Obrigado. Vamos à frase.
1: A frase, aqui, a ver, que eu tenho aqui.
0: Eu dou uma ajuda se quiser.
1: 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A qualidade.
0: A qualquer momento.
1: Olha, eu já estou para aqui, gaga.
0: Então vamos lá dizer isto tudo outra vez. Vamos lá. 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
1: Saúde e bem-estar perto de si. É qualquer momento.
0: Isso mesmo. Muito obrigado, Aldina. Um bom fim de semana. Até segunda.
1: Mais uma vez, parabéns.
0: Muito obrigado.
1: Nada. Beijinhos.

0: Parabéns, escutávamos o conjunto musical Rio Ave com Parabéns. 16h33, o telefone toca, nós atendemos. Muito boa tarde.
1: Boa tarde, Tony.
0: Ora, boa tarde, com quem falo?
1: Com
0: a Sara em Moimenta. O telefone não para de tocar aí também, ou só?
1: Não.
0: Também está concorrida, como a nossa aqui, nos discos.
1: Mesmo.
0: Vamos ouvir.
1: Olha,
0: o que são?
1: Vamos ouvir uma de parabéns para ti.
0: Uma de parabéns?
1: Sim.
0: Ai, já me alterou aqui as ideias.
1: Então é uma de parabéns, escolhe uma para ti.
0: Sim, senhor. E a dedicatória?
1: É para ti, com um beijinho, tudo de bom e que contes muito pela vida fora.
0: Muito obrigado, São. Muito obrigado. Vamos à frase.
1: Vamos ao sábado. 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
0: A qualquer momento. Falou muito bem. Muito obrigado. Um bom fim de semana. Obrigado.
1: Para ti, tudo de bom.
0: Obrigado, São. Obrigado.
1: Ah, um beijinho.
0: Musical JM.

0: Musical JM com Feliz Aniversário. 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Olá, boa tarde.
1: Olá, viva, boa tarde, amigo António Rocha.
0: Fernando.
1: Em Paravelha.
0: Em Paravelha. Vamos ouvir o que é, Fernando?
1: Vamos ouvir as 24 rosas.
0: Do José Malhoa, para dedicar a quem?
1: Olha, para dedicar ao amigo António Rocha, um grande abraço e que muito, e muitos anos que os contos muitos e bons e por longa vida fora e saúde é o que mais importa.
0: Sim, senhor.
1: E com um grande abraço. E é só para si, olha, pronto, e bom fim de semana para toda a gente. Saúde.
0: Certo.
1: E abraço.
0: Obrigado, Fernando. Vamos à frase. Obrigado.
1: É melhor dar uma ajuda.
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0: Obrigado. Um abraço e bom fim de semana, Fernando. Obrigado.
1: Muito obrigado. Saudinha. Tudo bom para si.

0: 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Bom, estamos a pouco mais de 16 minutos das 17. É sempre um prazer estar consigo. É o espaço do ouvinte. Estamos a fechar a semana. Boa tarde.
1: E eu também, é um prazer estar a falar com um menino.
0: Sim, senhor. Conceição, em Lisboa.
1: Muitas felicidades e que tudo corra bem.
0: Muito obrigado, Conceição. Sim, senhor. Muito obrigado. Muito obrigado. Vamos ouvir o quê?
1: Vamos ouvir
0: Álvaro.
1: Álvaro Florença, agradecer o dia a dia.
0: Certo.
1: Dedicar aos meus filhos, noras, netos e bisnetos, à minha Joana, a quem me escuta em Vila Xandadeira, na estação de Mota Esposa, para a dona Isaura e para a dona Ondina e Rondina, para o marido também dela, muitas felicidades, e então, para o menino António, olha, tudo bom, que tenha muita sorte e que nos vá assim alegrando, muito, mais para, até o ano, pois o ano podemos

0: Ora, muito bem, o Álvaro Florença com Agradecer Dia a Dia, instantes finais do Espaço do Ouvinte, edição da tarde, última edição da semana. 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Olá, boa tarde.
1: Boa tarde, José Luís Casanhador.
0: Sim, senhor. Que vai ser hoje, José Luís?
1: Norte de Lisboa, ainda cá estou.
0: Para dedicar a quem?
1: Queria só ver parabéns para o senhor António Rússia, só para o senhor.
0: Muito obrigado pela atenção.
1: Muitas felicidades e tudo de bom na vida.
0: Muito obrigado, José Luís. Vamos à frase.
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0: É mesmo isso. Obrigado, um abraço, bom fim de semana. Obrigado.
1: Bom fim de semana, tchau.

0: Ora, muito bem, o Eduardo Lisboa ainda cá estou. Estamos praticamente a fechar a edição da tarde. Vamos rapidamente para a última de hoje da semana. Olá, boa tarde.
1: Olá, boa tarde, Tony.
0: De Olindo, na Vila da Ponte.
1: É verdade, para já, os meus parabéns.
0: Muito obrigado.
1: A escolha que seja um ano, torno-nos a ouvir e passes um dia feliz na companhia de quem mais gostas. E para dedicar à Dona Ondina, para o marido da Dona Ondina e para a Marinodina, para a Dona Ondina também, tudo bom, para os filhos, para os netos e a tudo.
0: Sim, senhor, vamos à frase, meu amigo.
1: Dá um empurrão.
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0: Um abraço de Olindo, bom fim de semana.
1: Igualmente, obrigado e tudo bom.
0: Obrigado, Olindo, obrigado. Obrigado. E pronto, fechamos a semana do Espaço do Ouvinte. Voltamos na segunda. Grande abraço.

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1: How can I move on? Bom, são as primeiras propostas para esta sexta-feira no Viva à Tarde aqui na sua rádio. Primeiro Medusa com Weekend, depois Joy Olado Kun com Adekun Cool Gold em Sage. Alguns novos de Natalie Imbruglia, Ellie Goulding, Arab Strap, Yeah Yeah Yeah ao vivo, Beyoncé com uma reedição, The Black Wizards, Nil Fernandes e Mickey Blanco, juntam-se a canções de Miley Cyrus, agora apenas Miley, Sara Correia, Nena, Catsup, Michael Knight e Clinic, na playlist, na primeira sexta-feira de setembro. Dean Lewis, daqui a pouco, Little Big Town.

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Depois dos Mercy Me com Wake Up Sleeper, Annie Wilson, o I Am To You. O músico britânico Jake Bugg vai regressar a Portugal em 2027. Jake Bugg irá subir ao palco da Sala Lisboa ao vivo no dia 4 de Abril, anunciou a promotora Everything Is New. O mote será a apresentação ao vivo dos temas de Alamu, o seu sétimo álbum de estúdio. Os bilhetes serão colocados à venda no dia 11 de setembro, a partir das 10 da manhã em Portugal Continental, com preço único de 29€.

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0: Foi editado Timeless, álbum que reúne temas inéditos do músico norte-americano Prince, que morreu há 10 anos. O álbum, com 10 gravações raras e inéditas do arquivo de Prince, reúne gravações realizadas entre 1977 e 2016 e está disponível em digital, CD e vinil, de acordo com a Sony Music. Timeless traça a evolução artística de Prince desde as suas primeiras gravações de estúdio como prodígio adolescente em Minneapolis, estado norte-americano, até uma das suas últimas atuações gravadas, lê-se em comunicado. O alinhamento de Timeless inclui Tick Tick Bang Bang, Heaven, I Wonder, We This Tear, Stone, Calabama, The Guilty Ones, Bestest Friends, Why Come You Don't Call Me Anymore, música gravada ao vivo no Oracle Arena em Oakland, nos Estados Unidos, a 4 de março de 2016. E este é um dos temas desse registro, chama-se We This Tear.

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Bom, está na altura de fecharmos a edição desta sexta-feira, última da semana. Estamos a 4 para este mês de setembro. Benny Blanco, Selena Gomez e Becky G, te ouvi do Lala. E Julia B com o Peter Pan. É assim que vamos chegar às 18. Estamos de volta para a semana, já a seguir à hora informativa na sua rádio.

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0: Luís Montenegro diz que lamenta profundamente que o mercado internacional ainda não tenha estabilizado, que tem feito subir e muito os preços dos combustíveis. O primeiro-ministro alega que está bem consciente das consequências destes aumentos constantes para a vida das famílias e das empresas portuguesas, mas Montenegro também garantiu ainda há instantes que desde o início do ano o Estado já abdicou de 700 milhões de euros no imposto sobre os combustíveis. Com a perspectiva de um novo aumento acentuado dos preços na próxima semana, há um reforço deste desconto em 3 cêntimos, decisão anunciada no final do Conselho de Ministros. Luís Montenegro, nas declarações que fez ainda há instantes em Nelas, anunciou que o Executivo está a preparar um novo apoio para o gasóleo agrícola e alega que todos podemos perceber o esforço do Estado se olharmos para a fatura quando fomos abastecer o carro.
1: Eu creio que é importante sinalizar que nós compreendemos muito bem o impacto que isto está a ter na vida das pessoas, na vida das famílias portuguesas, na vida das empresas portuguesas, de todos os setores de atividade. E é dentro desse espírito de compreensão que nós estamos também a atuar. Mas nós devemos todos ter consciência disso, porque se forem abastecer gasolina ou gasóleo numa estação de serviço e pedirem a correspondente fatura do combustível que colocarem nos vossos automóveis, isto vale para todos os portugueses, podem verificar na própria fatura o valor do desconto. Não é uma coisa que esteja alheia à possibilidade de cada um saber, quando abastece o seu automóvel, qual é a receita de que o Estado está a abdicar a favor, precisamente, de um maior equilíbrio do ponto de vista social.
0: O Primeiro-Ministro apresentou essas contas daquilo que o Estado tem estado a abdicar de receita fiscal desde o início do ano com o desconto no imposto sobre os combustíveis.
1: Este desconto, só este ano, já totaliza cerca de 700 milhões de euros. E repartido pelo desconto global, que opera a partir do preço que fica acima, de, no caso do gasóleo, por exemplo, de 1,73€, e que tem uma incidência maior de desconto, precisamente para o setor dos transportes de mercadorias, dos transportes de passageiros, e também das instituições particulares de solidariedade social, dos bombeiros, e no caso dos agricultores, da agricultura também, com o gasóleo colorido, que eu estou em condições de poder anunciar. Estamos a ultimar uma proposta para retomar um apoio extraordinário tal qual vigorou até ao final do passado mês de junho.
0: Luís Montenegro fez o anúncio, não deu mais detalhes, mas na altura o desconto do gasóleo agrícola no final de junho era de 10 cêntimos por litro. O chefe do governo, nestas declarações em Nelas, no distrito de Viseu, e que foram registadas pelas televisões, destaca que as consequências da guerra no Médio Oriente estão a afetar todos. Mas a mensagem que Montenegro passa é que o governo tem estado a esforçar-se para ajudar.
1: Lamento profundamente que ainda não tenha havido condições para que o mercado a nível internacional possa estabilizar. De facto, estamos todos a ser prejudicados. Não há ninguém que esteja a sair beneficiado do prolongamento do conflito no Médio Oriente, das questões relativas à navegabilidade no Estreito de Hormuz e da instabilidade que isso cria nos mercados. Mas estamos, apesar disso, junto das famílias, junto das empresas, para tentar diminuir o impacto que é grande. Nós não desconhecemos isso.
0: São declarações de Luís Montenegro, ainda há instantes, com o anúncio de um novo apoio para o gasóleo agrícola e também com contas à receita fiscal, da qual o Estado já abdicou desde o início do ano. O Primeiro-Ministro diz que são pelo menos 700 milhões. Há também a notícia desta tarde de reforço em 3 cêntimos do desconto no imposto sobre os produtos petrolíferos, tendo em conta, e não são ainda números finais, de que o gás óleo deve aumentar pelo menos 15 cêntimos da próxima semana e a gasolina pelo menos 10 cêntimos. O Governo faz contas e diz que os descontos ao todo são de 23 cêntimos por litro. Luís Campos e Cunha, professor de Economia na Universidade Nova de Lisboa, antigo Ministro das Finanças, em declarações esta tarde à TSF, já sublinhou que, independentemente das medidas que o Governo possa tomar, os portugueses, no imediato, ficam com menos rendimento à custa deste aumento dos combustíveis.
2: É importante que as pessoas percebam, todos percebam, nomeadamente os agentes da política, que no dia em que o preço do barril de petróleo subiu, os portugueses ficaram, todos eles, instantaneamente, mecanicamente, mais pobres. E, portanto, o que está a acontecer é o ajustamento da economia para esse facto. Os preços vão subindo, as pessoas que têm o rendimento das pessoas vale menos, a possibilidade, como os preços sobem, é a possibilidade, um bocadinho, enfim, discutível, mas é a possibilidade de subida das taxas de juros, que já houve, aliás, uma subida, isso significa uma desaceleração da economia, toda a economia europeia, e significa também algumas dificuldades acrescidas para os portugueses. Agora, tudo, independentemente do que é que o Estado faça, os portugueses ficaram instantaneamente mais pobres.
0: O economista Luís Campos e Cunha avisa que as consequências deste empobrecimento podem durar ainda mais algum tempo.
2: Deve haver o ajustamento, depende agora de quão longo será o período de taxas de com o barril de petróleo aparece elevado. Se a guerra por milagre acabasse daqui a um mês e os preços voltassem ao que eram antes da guerra, provavelmente também teríamos um efeito reverso, ou seja, a taxa de inflação a vir para mínimos e os salários e as remunerações a subirem e os preços no supermercado a estabilizar ou até mesmo a cair.
0: E com a proposta do Orçamento do Estado para o próximo ano ser preparada para a apresentação em breve no Parlamento, o cenário atual, sublinha Luís Campos e Cunha, é tudo menos saudável para o Orçamento.
2: O orçamento não fica em melhores condições, porque pura e simplesmente instantaneamente o que acontece é que o consumo cai, as receitas também por esse fator também tendem a cair, a economia tende a estagnar e, portanto, o próprio poder de compra dos impostos arrecadados também cai. Portanto, tudo isso é negativo, globalmente falando, para o orçamento.
0: Análise de Luís Campos e Cunha, professor de Economia da Universidade Nova de Lisboa e antigo Ministro das Finanças. Luís Neves vai ser ouvido no Parlamento, tal como estava previsto, na terça-feira, numa audição regimental, só que a hora mudou. Era para ser à tarde, agora vai ser de manhã. Isto porque à tarde há o debate e votação da moção de censura ao Governo apresentada pelo Partido Chega. E assim, a audição do Ministro da Administração Interna vai decorrer antes do debate sobre esta moção de censura. Pelas informações que a TSF confirmou, esta audição vai acontecer às 10 da manhã. Isto significa que Luís Neves vai responder aos deputados horas antes do debate sobre a moção de censura, da qual ele é o principal protagonista. Inicialmente, a audição regimental estava marcada para a tarde de terça-feira, mas com a marcação do debate da moção de censura foi antecipada para amanhã do mesmo dia. Nas declarações que fez há pouco em Nelas, no distrito de Viseu, o Primeiro-Ministro foi de novo questionado sobre esta moção de censura, mas ele remeteu todas as declarações para terça-feira às 3 da tarde no Parlamento. Este é o fim de semana da Festa do Avante, começa hoje, vai até domingo. O discurso de Paulo Raimundo, secretário-geral do Partido Comunista, está previsto para cerca daqui a uma hora. Rui Polânio, entretanto, as portas da Festa do Avante já abriram.
3: Já abriram há pouco mais de 10 minutos, chegam os primeiros visitantes da Festa do Avante, já cheira ali acima ao pé da Barraca da Verxeba, cheira a leitão, aqui a Coimbra cheira a chanfana, já vai havendo gente a chegar à Festa do Avante, para já ainda muito despida. Daqui a minutos há de chegar então o secretário-geral do PCP, Paulo Raimundo, que vai visitar primeiro uma exposição aqui no Espaço Central dedicada à perda, aliás, à subida do custo de vida, à perda de poder de compra no país ao longo dos últimos anos. Depois há de ir visitar ali também uma exposição de 10 anos, cartazes da Festa do Avante, que este ano faz 50 anos, e depois então ainda irá fazer renda de bilros, isto tudo antes de falar aos jornalistas, o que deve acontecer por volta das 7 da tarde, nesta visita de Paulo Raimundo, na abertura aqui da Festa do Avante. Já foi declarada a abertura há 10 minutos, 11 minutos, às 6 em ponto da tarde, abriu oficialmente a Festa do Avante. Vão ser 3 dias até domingo, com muita música, com muitos espetáculos, teatro, cinema, há também uma feira do livro, muita gastronomia e, claro, política, que este ano vai ficar marcado pelos festejos da derrota do pacote liberal. Paulo Raimundo já antecipou essa ideia na semana passada, e há de também passar por aquilo que o PCP entende que são as intenções do Governo relativamente a uma privatização da Segurança Social. Mas, claro, na atualidade incontornável estará a moção de censura. O PCP ainda não disse se apresenta também uma moção de censura ou não, ou se vota a favor ou contra do Chega, embora tenha entender que não acompanha. Dúvidas para se esclarecer mais daqui a um bocado com a chegada de Paulo Raimundo, o secretário-geral do PCP.
0: Tudo para seres acompanhado bem de perto pelo repórter da TSF, Rui Polónio. O Governo vai negociar com a Air France, KLM e Lufthansa a compra de parte da TAP, sem excluir um dos candidatos no final deste processo. Vai ser dado mais tempo às empresas para melhorarem as propostas. A decisão saiu do Conselho de Ministros de hoje, 3 dias depois da Par Pública ter entregado o relatório com a avaliação dessas propostas. Leitão Amaro diz que as ofertas são diferentes, mas a avaliação é muito idêntica. Francisco Nascimento.
4: Por enquanto, o Governo não exclui candidatos. Tanto a Lufthansa como a Air France, KLM, continuam na corrida pela compra da TAP.
5: O normal nesta fase, o habitual, seria passar-se já para a negociação final com um concorrente selecionado.
4: Mas,
5: sendo as propostas vinculativas dos dois grupos internacionais diferentes e os seus conteúdos são diferentes, as propostas têm uma avaliação global de tal forma próxima que nós optámos por decidir hoje criar um período de negociação final de algumas semanas com os dois grupos, de modo a que possam, como esperamos, melhorar as propostas que foram apresentadas.
4: Uma negociação que, ao que tudo indica, vai estar concluída até ao final de setembro, com as negociações, como sublinha o ministro António Leitão Amaro, nas próximas semanas.
5: Eu não vou-lhe dar o número preciso, mas vou-lhe só enfatizar ou esclarecer, reforçar, que eu falei em semanas, não em meses.
4: Negociações que vão focar-se no preço pela companhia aérea, mas não só.
5: Ninguém compreenderia, nem foi isso que o país foi dizendo ao longo destes meses, que queria apenas uma decisão baseada no preço. Há interesses estratégicos para o país, para as rotas, para a diáspora, para o projeto industrial, enfim, podíamos continuar por várias matérias que constam de critérios que são conhecidos.
4: O processo prevê a venda de até 49,9% do capital da TAP. Desses, 5% ficam reservados aos trabalhadores.
0: Com o Governo a abrir agora um tempo extra para negociação e melhoramento de propostas com os dois candidatos.
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Beira eterniza a memória de Amadeu Batista Ferro. A homenagem decorre a 4 e 5 de setembro, no âmbito do 20º Encontro dos Antigos Alunos do Externato Infante Dom Henrique. Moimenta da Beira prepara-se para prestar tributo a Amadeu Batista Ferro, uma figura incontornável da história local, cujo percurso marcou profundamente o desenvolvimento e a comunidade do concelho. A homenagem decorre nos dias 4 e 5 de setembro, integrada então neste 20º Encontro dos Antigos Alunos do Externato Infante Dom Henrique. Amadeu Batista Ferro nasceu em Tabira, Algarve, no dia 19 de setembro de 1916 e residiu em Moimenta da Beira desde meados da década de 1940. Foi médico veterinário municipal durante dezenas de anos, mas estendia também a sua atividade profissional por vários concelhos do Douro Sul, quantas e quantas vezes, de forma graciosa. Destacou-se igualmente como professor e coproprietário do Externato Infante Dom Henrique, presidente da Direção dos Bombeiros Voluntários de Moimenta da Beira, redator e diretor do jornal Correio Beirão, presidente e fundador do Clube de Desporto e Recreio de Moimenta da Beira, presidente da Comissão de Festas de São João e teve ainda um papel importante na organização do concurso pecuário de Moimenta da Beira e na dinamização da comissão em prol da Biblioteca-Museu Aquilino Ribeiro. Amadeu Batista Ferro faleceu a 18 de março de 2013, aos 96 anos. E agora, Moimenta da Beira quer-lhe prestar esta sincera homenagem, eternizando a memória de Amadeu Batista Ferro. A banda Filarmónica de Moimenta da Beira tem abertas inscrições para novos alunos e músicos. As vagas estão disponíveis tanto para a Escola de Música, para os iniciantes, como para o ingresso direto na banda, com oferta de formação e convívio para todas as idades. Junta-te à música. Inscrições abertas. A Associação Cultural e Recreativa de Moimenta da Beira convida todos os apaixonados por música, crianças e adultos, a fazerem parte desta banda filarmónica de Moimenta da Beira. Se achas que tens jeito e queres pertencer à banda filarmónica, podes inscrever-te através do telemóvel 914-901-845. 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O Pavilhão Municipal de Moimenta da Beira vai receber no dia 5 de setembro a Supertaça ACR4 2026-2027, numa partida que coloca frente a frente duas das principais equipas nacionais de handball em cadeira de rodas. O encontro está marcado para as 12 horas e vai opor o Académico FC/APD Porto sobre rodas ao CNS/Caixa Duarte, um duelo que vai decidir o vencedor da Supertaça ACR4. A realização da prova em Moimenta da Beira surge no âmbito do trabalho desenvolvido pela Federação de Handball de Portugal, através do projeto Handball for All, e assume particular relevância para o concelho face ao trabalho que tem vindo a ser desenvolvido localmente na promoção e na dinamização da modalidade. A iniciativa pretende também reforçar a importância do desporto inclusivo e proporcionar ao público a oportunidade de acompanhar uma competição de referência do handball adaptado nacional. A organização conta com o envolvimento da Federação de Handball de Portugal, do IPDJ, do Instituto Nacional para a Reabilitação, do Comitê Paralímpico de Portugal, da Associação de Handball de Viseu, da Escola de Handball de Moimenta da Beira e também outros parceiros institucionais, associativos e locais. O preço dos combustíveis vai disparar na próxima semana e será um dos maiores aumentos desde há alguns meses. A confirmar-se, será uma das maiores subidas desde que começou a guerra entre os Estados Unidos e o Irão
E os

0: Valores médios disparam para os mais altos de sempre. Na próxima semana, o preço dos combustíveis vai disparar. Contas feitas mostram que o gasóleo deverá aumentar 15 cêntimos por litro e a gasolina 12 cêntimos. São valores calculados com base no fecho dos mercados de quinta-feira e ainda sem mexidas no desconto do ISP. A confirmar-se será uma das maiores subidas desde que começou a guerra entre os Estados Unidos e o Irão e os valores médios disparam para os valores mais altos de sempre. O gasóleo passa a custar, em média, 2,17€ por litro. A gasolina dispara para os 2,13€. São valores de referência, já que depois cada posto poderá praticar os preços que entender. Mas tendo em conta a grande subida, o desconto do ISP também é bastante provável. Deverá reduzir o preço a estes valores em 2 ou 3 cêntimos por litro. O que é certo é que é uma grande subida a partir da próxima segunda-feira. Portanto, olhe, previna-se. Direção-Geral de Saúde alerta para poeiras no ar. A DGS alertou para a fraca qualidade do ar devido à concentração de poeiras provenientes do norte da África em suspensão na atmosfera e recomendou à população mais vulnerável ficar em casa sempre que possível. O Instituto Português do Mar e da Atmosfera indica que hoje e no sábado haverá poeiras em suspensão, tal como já sucedeu na quinta-feira. Numa nota publicada no seu site, a DGS refere também que uma massa de ar proveniente dos desertos do norte de África transporta poeiras em suspensão e que está previsto atravessar Portugal continental. Já se nota. As poeiras estão a afetar a generalidade do território nacional, principalmente a região centro e sul, estendendo-se até sábado a persistência deste fenómeno natural. Por causa das poeiras, está prevista a ocorrência de uma situação de fraca qualidade do ar no continente, registando-se um aumento das concentrações de partículas inaláveis de origem natural no ar, segundo diz a Autoridade de Saúde. A DGS explica que este poluente, as partículas inaláveis, PM10, tem efeitos na saúde humana, principalmente na população mais sensível, crianças e idosos, cujos cuidados de saúde devem ser redobrados durante a ocorrência destas situações. Enquanto este fenómeno se mantiver, a DGS recomenda à população para evitar os esforços prolongados, limitar a atividade física ao ar livre e evitar a exposição a fatores de risco como o fumo do tabaco e o contacto com produtos irritantes. A DGS recomenda que as crianças, os idosos, os doentes com problemas respiratórios crónicos, designadamente asma e doentes do foro cardiovascular, sempre que for viável, permaneçam no interior dos edifícios e preferencialmente com as janelas fechadas, devido à sua maior vulnerabilidade aos efeitos deste fenómeno. A DGS salienta ainda que os doentes crónicos devem manter os tratamentos médicos em curso. No caso de agravamento de sintomas, os doentes devem, como sempre, contactar a linha de saúde 24-808-24-24-24 ou recorrer a um serviço de saúde.
1: Foi a informação regional com Veríssimo Santos.

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0: 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E pronto, fica por aqui a Hora Informativa, segunda edição desta sexta-feira, 4 de setembro. Estamos de volta na segunda-feira. Foi um prazer estar consigo. Um bom resto de sexta-feira, bom fim de semana.

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